Dolores O'Riordan, de Cranberries, nos interpreta el tema Gun, género pop.